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0: São 2 horas.
1: 14 graus.
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1: 14 graus.
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0: São 3 horas.
1: 14 graus.
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9: Os dias da história, um acontecimento histórico por cada um dos 365 dias do ano. Os dias da história, uma compilação de Paulo Jorge de Sousa Pinto, com edição de Daniel Vieira. 12 de outubro, 1971. Início das comemorações dos 2.500 anos do Império Persa, no Irão. O Chá do Irão, Reza Pahlavi, inaugurou neste dia as comemorações dos 2.500 anos do Império Persa com as seguintes palavras proferidas frente ao mausoléu de Ciro. Ciro, grande rei, imperador, rei dos Aquemênidas, rei da terra do Irão, eu, imperador do Irão, te saúdo. A cerimónia abriu um extravagante programa de 4 dias que juntou dezenas de monarcas, membros de famílias reais e presidentes de todo o mundo. As festividades decorreram numa cidade dourada com mais de 64 hectares, erguida em pleno deserto junto às ruínas de Persépolis, a antiga capital do Império Persa. O banquete, oferecido a 600 convidados, durou mais de 5 horas e foi confeccionado pelo célebre Maximus de Paris. As paradas militares e as reconstituições históricas mobilizaram milhares de soldados e foram transmitidas em direto via satélite para todo o mundo. A marca dos 2.500 anos, vencidos nesse ano de 1971, apontava para a data da morte de Ciro, o fundador do Império Aquemênida, ou o primeiro Império Persa, que assinalou o período clássico da história do Irão. Ciro, o Grande, unificou a Pérsia, a Mesopotâmia e as regiões limítrofes e ficou conhecido pela sua política de tolerância religiosa. No seu auge, o Império Persa estendia-se da Grécia e do norte de África até à Índia. Foi um dos maiores impérios da história, onde floresceu uma civilização refinada e dotada de um elevado grau de organização económica, social e política. O custo das celebrações ascendeu a centenas de milhões de dólares, num país com graves problemas sociais e onde metade da população vivia abaixo do limiar de pobreza. Além disso, o regime de Reza Pahlavi era opressivo, reprimindo ferozmente qualquer protesto ou dissidência política. As comemorações foram feitas num ambiente fechado, apenas acessível a estrangeiros e a dignitários do regime iraniano. Deste modo, em vez de elevar o orgulho nacional, as comemorações contribuíram para aumentar a contestação ao Shá, cujo poder era cada vez mais frágil e que veio a colapsar 8 anos depois. Os dias da história.
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0: 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RVM. 14 graus.
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0: São 4 horas.
1: 14 graus.
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1: 13 graus.
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0: São 5 horas.
1: 13 graus.
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1: 13 graus.
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0: São 6 horas.
1: 13 graus.
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Então viva, eu sou o Rui Cardoso e aqui estou eu para mais uma emissão do Legendado em Português, aqui na vossa rádio. Todas as semanas temos encontro marcado com duas horas de música da expressão portuguesa, mais as rubricas que fazem parte deste nosso programa semanal, aqui na Frequência Certa, onde vocês gostam também de acompanhar tudo o que se vai passando pelo nosso país e arredores. Bom dia, boa tarde ou boa noite com o Legendado em Português. Vamos então à música, para já, aqui nesta nossa nova emissão.

Já damos então assim início a mais uma emissão de 2 horas de Legendado em Português, com as suas rúbricas e com a boa disposição deste vosso amigo Rui Cardoso e com a vossa participação através do nosso WhatsApp de serviço 967-505-645. Continua à vossa inteira disposição, como por exemplo, nos chegou aqui o Rui de Mafra, mais um Rui para se juntar à emissão. Olá Rui, já ouço Legendado em Português há uns anos e continua a ser daqueles programas que nunca falham. Nós vamos tentando não falhar e, pelos vistos, o Rui de Mafra também não falha para ouvir as nossas emissões regulares do Legendado em Português aqui na vossa rádio.

0: primeira hora do Legendado em Português, chegou o momento de abrirmos as portas ao Minuto de Saúde. É isso mesmo, é um vapt-vup com este minutinho de saúde aqui no Legendado em Português.
1: Está no ar o Minuto de Saúde aqui na tua rádio. A vitamina D é essencial para ossos fortes, sistema imunitário equilibrado e até para o humor. E grande parte dela é produzida através do contacto da pele com o sol. Nos meses frios ou em quem passa muito tempo em espaços fechados, os níveis podem baixar. O ideal é apanhar sol em horários seguros e manter uma alimentação equilibrada com alimentos ricos em vitamina D, como ovos, peixe gordo ou laticínios. Se tiveres dúvidas, uma análise pode esclarecer se estás com níveis baixos. Voltamos em breve com mais um Minuto de Saúde, cheio de informação que faz bem.
0: Estou de volta com mais música depois do Minuto de Saúde e antes do nosso bloco de comerciais que passa muito rapidamente.

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0: nosso primeiro bloco de comerciais já lá vai, agora é a altura de ficarmos com a MPB, vista por Cláudio Canadá, ele que esta semana nos traz mais um intérprete da música brasileira, a música que nos chega do outro lado do Atlântico, a MPB, vista por Cláudio Canadá, no legendado em português.
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2: E aí, Rui Cardoso, tudo bem? Olha o Cláudio Canadá de volta trazendo mais um grande nome da música brasileira, contando um pouco da sua história, os fatos e as curiosidades sobre a sua carreira. E eu tenho a certeza, Rui, que você nunca ouviu falar do Elvis Presley brasileiro. É o Ângelo Máximo, que nasceu no dia 6 de outubro de 1948 na cidade de Goiânia, no estado de Goiás. O Ângelo Máximo começou a sua carreira artística participando como calouro no programa Show de Calouros do apresentador Silvio Santos. Isso o levou a gravar uma série de músicas que mais tarde se tornariam grandes sucessos da música popular brasileira. Em Goiânia, Ângelo começou a cantar com 8 anos de idade, interpretando as canções do Roselito, o famoso cantor e ator mirim espanhol dos anos 60. O nosso artista também é visto por alguns autores como pertencente à segunda geração da Jovem Guarda, que surgiu após o encerramento do programa exibido pela TV Record. A sua carreira iniciou oficialmente no ano de 1971 e ele também chegou a gravar versões das músicas do seu grande ídolo, Elvis Presley. Isso lhe inspirou a usar um estilo de figurino idêntico ao do astro americano e as famosas patilhas, juntamente com os macacões diferenciados. Com o sucesso obtido nos programas de TV e nas emissoras de rádio, Ângelo Máximo conseguiu separar a imagem do seu ídolo Elvis Presley e obteve o seu espaço entre o grande público brasileiro. Mas falando ainda em Elvis, temos aqui uma curiosidade. Ângelo Máximo afirmou que o cantor norte-americano tornou-se seu amigo a quando da sua ida aos Estados Unidos e o próprio Elvis enviava para ele os seus figurinos depois de usá-los. Era um privilégio para o cantor. Hoje o artista é proprietário, junto com a sua esposa Ana Clara, de 2 restaurantes em São Paulo e sempre gosta de receber os seus clientes e amigos para um almoço especial. Os salões dos 2 restaurantes são complementados pelo toque especial do artista, com quadros espalhados nas paredes, com fotos do cantor ao lado dos grandes amigos, dentre eles Roberto Carlos e Pelé. Recentemente, ele lançou mais um CD onde regravou com uma nova roupagem o seu maior sucesso, Domingo Feliz, e que vamos ouvir agora. Na próxima semana, o seu amigo Cláudio Canadá vai estar de volta trazendo mais um grande nome da música brasileira. Um abraço, amigo Rui, e também aos nossos queridos ouvintes.

MPB, vista por Cláudio Canadá. Estivemos com mais um momento da música brasileira vista à lupa pelo Cláudio Canadá. A rúbrica semanal, também aqui no Legendado em Português, a MPB vista por Cláudio Canadá, passa por aqui todas as vezes que o Legendado em Português acontece aqui na vossa rádio.

E estamos já a aproximar-nos dos finalmente desta nossa primeira hora de emissão, relembrando que depois do pipi do sinal horário, vamos voltar com mais 60 minutos, cerca de 60 minutos de legendado em português e com mais duas rubricas habituais aqui a passar no nosso programa, no vosso programa. Saudações também para a Patrícia de Santarém, que diz, adoro a forma como contas as histórias das músicas, nota-se mesmo a paixão com que fazes isto. Algumas músicas têm alguma história para contar, outras nem por isso, algumas lembro-me, outras também nem por isso, mas por aqui vamos andando no legendado em português.

0: 7 horas.
1: 13 graus.
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Aqui estou eu então de volta para o início da segunda hora de emissão do Legendado em Português desta semana. E vamos abrir também com uma mensagem que nos chega de Zurique, na Suíça. A Margarida, mesmo longe, o teu programa faz-me sentir perto de Portugal. Obrigado por isso. Também é essa a nossa intenção, estar mais perto dos nossos imigrantes que estão nas comunidades portuguesas espalhadas pelo mundo. Uma segunda hora, início da segunda hora, com mais música a passar por aqui no Legendado em Português. Desde

É muito bom poder contar com a vossa companhia aqui nas emissões regulares do Legendado em Português, 2 horas de música de expressão portuguesa, sempre aqui na sintonia perfeita da vossa rádio, e é muito bom também contar com a colaboração das várias rádios que transmitem o Legendado em Português e levam assim a música da expressão portuguesa mais longe e mais próximos de vocês, seja aqui em Portugal ou em qualquer ponto do globo, ou através da internet, mesmo além, vamos além das nossas ondas artesianas. Vamos continuar com mais música aqui no Legendado em Português.

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1: E agora chegou a altura de ficarmos com a primeira rúbrica desta nossa segunda hora. Vamos então ao fundo do baú com a Naftalina, com Rui Cardoso.
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3: Hoje é a vez de falarmos de Fernando Farinha. Talvez poucas pessoas saibam que esta figura tão típica da cidade de Lisboa e da sua memória nasceu afinal no Barreiro, em 1928. O seu pai, barbeiro de profissão, decide tentar a sorte da capital e, com 8 anos, o pequeno Fernando vem viver para o bairro da Bica. No ano seguinte, canta pela primeira vez em público no concurso Entre Bairros. Triunfante, com a alcunha logo ali ficou o Miúdo da Bica. Com 11 anos, por morte do pai, torna-se profissional do fado, para o qual foi precisa licença especial. Apoiado pelo conhecido empresário José Miguel, vai ganhar 50 escudos por noite no Café Mondego. Pela mão de Fernando Santos, jornalista e autor, entra ainda criança no teatro de revista Boa Vaela, na qual se estreia, igualmente Lara Alves. Ofere 100 escudos por noite, assim ampara a família. O percurso das casas de fado será o seu destino nos anos que se seguem, a partir da Severa, Solar da Alegria e Café Latino. Com 23 anos, vai pela primeira vez ao Brasil. Aí vai estar durante 4 meses, atuando nas rádios Tupi e Record de São Paulo. Ao longo de toda a década de 50, internacionalizará progressivamente a sua carreira junto das prósperas comunidades portuguesas, sobretudo do Brasil. Em 1957, é nomeado a voz mais portuguesa de Portugal pela Rádio Peninsular. Presente na televisão desde os seus alvores, Fernando Farinha participa no programa Melodias de Sempre. A década de 60 é o culminar da sua popularidade. Segundo classificado em 1961, triunfa em 62 como Rei da Rádio. No ano seguinte, vence o primeiro galardão Disco de Ouro, à frente de Calvário e de Tudela. Em 1963, ganha o Oscar da Casa da Imprensa para Melhor Fadista. Participou nos filmes O Miúdo da Bica e Última Pega. Continuou a sua carreira nas décadas seguintes, atuando sobretudo para as comunidades de imigrantes. Uma das suas facetas menos conhecidas é a sua capacidade como letrista e poeta popular. Os seus principais êxitos foram Sou do Povo, Deus Queira, Belos Tempos, Dias Contados e Menina do Resto de Chão, que vamos escutar já de seguida.

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1: Estivemos com mais uma boa recordação da música que se tem feito ao longo dos anos. Fomos ao fundo do baú, a música em português, em destaque aqui, na Naftalina com Rui Cardoso, e é com música da expressão portuguesa que vamos continuar já a seguir, e também com uma mensagem que nos chega de Munique, na Alemanha, com a Célia. Ouvir-te todas as semanas já faz parte da rotina. Obrigado pela dedicação. Quem faz por gosto, e eu faço por gosto, tudo aquilo que trago aqui à antena é sempre a pensar em vocês que estão na sintonia da vossa rádio.

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3: Agora é chegado o momento de ficarmos em linha com a Deco e com a Graça Cabral, mais uma vez, mais uma passagem aqui no Legendado em Português.
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4: Obrigada por se juntar a nós, é mais um Em Linha com a Deco. E o mês de outubro é um mês riquíssimo em efemérides, em dias especiais. E hoje quero falar-lhe do Dia Mundial da Alimentação, que será comemorado no dia 16, portanto está aqui mesmo à porta, e é uma excelente oportunidade para se falar não só numa dieta alimentar equilibrada, saudável, que tenha por base a dieta mediterrânica, que é, enfim, comprovadamente das melhores do mundo, mas também na necessidade de se reduzir o desperdício alimentar. É possível e é fácil diminuir os alimentos que são deitados fora. Estamos a falar de ganhos significativos para o meio ambiente, e o nosso planeta precisa que pensemos nele, mas também de ganhos importantes para o nosso orçamento familiar, para a nossa carteira. E certamente quem nos ouve é capaz de não ter a noção de que nós portugueses deitamos para o lixo quase que 1 milhão de toneladas de alimentos por ano. Isto significa um desperdício em média de 132 quilos de comida por cidadão. Esta é uma situação que tem que mudar. As sobras alimentares não são lixo, são efetivamente produtos, refeições, bens alimentares que podem ter uma segunda oportunidade, digamos assim, e que devem ser reaproveitados. E a ideia de que estamos a comer sobras alimentares não é uma ideia de pobreza ou uma ideia de, enfim, perdoem uma expressão, de restos. Não, é pertinente, é urgente passar a mensagem de que aproveitar bens alimentares, seja por cozinhar ou cozinhados, é efetivamente uma modernidade, é a consciência de se adotar atitudes e comportamentos que são mais ecológicos, mais poupados, mais sustentáveis, não só no que respeita ao orçamento das famílias, mas também ao desperdício alimentar. Seguem então algumas dicas que podem fazer a diferença e que podem fazer com que quem nos ouve passe a desperdiçar menos alimentos. Em primeiro lugar, é importante fazer uma lista adequada às suas necessidades antes de ir ao supermercado. Afinal, que alimentos tem ou não na sua despensa e no seu frigorífico? Será que passou revista a tudo o que tem? Não compre demais, porque na verdade pode estar a deixar passar o prazo de validade. E esta é a dica número 1. Ver o prazo de validade ou saber ler o prazo de validade. Porque há diferenças. A durabilidade mínima significa que temos de consumir de preferência antes de. Esta é uma data mais longa. Tudo o que seja conserva, por exemplo, consumir de preferência antes de final de 2026. Depois temos a data limite de consumo, consumir até 31 de outubro de 2026. E esta é uma data mais curta, que diz respeito aos alimentos que são mais perecíveis. Precisamos de fazer esta leitura, fazê-la de forma clara e passar revista a todos os alimentos sempre com o prazo de validade ou as diferenças do prazo de validade em mente. Depois então, fazer a nossa lista de compras e ir ao supermercado, enfim, ao mercado, ao bazar, o que entender, e preferir sempre que possível alimentos da época, sobretudo se estivermos a falar de frescos, legumes e fruta. Comprar o que é nosso e o que é da época é ajudar não só o nosso bolso, mas também a agricultura nacional, claro. Depois, sempre que puder, compre a granela ou o vulso, reduz o uso excessivo de embalagens e compre também apenas a quantidade que pretende e que vai guardar com qualidade. Não se esqueça que não deve quebrar a cadeia do frio, guarde em casa corretamente os alimentos e depois, sempre que sobre refeição, faça, enfim, um novo prato, dê largas à imaginação e consuma sempre as sobras. É uma boa maneira até de praticar a culinária e despertar em si o Masterchef. Até breve.
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3: Semanas, na segunda hora, aqui aparece a Graça Cabral com Em Linha com a Deco para nos trazer as dicas e sugestões da Deco aqui na nossa emissão. Vamos voltar à música e caminhar em direção ao final de mais uma emissão. Pois é.

Estamos mesmo a caminhar para os finalmente de mais uma emissão do Legendado em Português. Para a semana, encontro marcado no mesmo sítio, à mesma hora do costume. E durante a semana, sejam felizes e façam alguém feliz. Beijinhos e abraços e até para a próxima semana.

0: 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Na tua rádio. 13 graus.
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1: São 8 horas.
2: 13 graus.
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8: Olá, bem-vindos a mais uma edição dos Novos Parodiantes. Este mundo anda num autêntico rodopio. Pois é, vamos começar com a paródia agora.
9: O meu chefe mandou-me um e-mail a exigir que a partir de agora a equipa volte a trabalhar 100% presencialmente no escritório.
10: Ah, e aceitaste essa ordem de boa vontade, Miguel?
9: Aceitei, mas respondi-lhe com uma proposta inovadora. Disse-lhe que para compensar a minha pegada carbónica e o stress do trânsito, a partir de agora o meu computador em casa passa a estar em modo teletrabalho emocional.
10: Teletrabalho emocional? E o que é isso, homem?
9: Significa que o meu corpo está fisicamente na secretária a olhar para o monitor, mas o meu espírito continua confortavelmente no sofá, pijama, a fazer vista grossa.
11: Ai, Rica, fui ao supermercado comprar apenas 3 coisinhas para o lanche e a fatura saiu tão cara que tive de deixar lá o meu anel de ouro como garantia.
12: É sim, Rica. Mas hoje em dia ir às compras já não é uma tarefa doméstica. É uma operação bolsista de alto risco.
11: Pois é, Rica. Quando perguntei ao caixa o porquê daquele preço astronómico num simples pacote de manteiga e pão, ele olhou para mim muito sério e disse: minha senhora, a manteiga cotou em alta na bolsa e o pão teve de pagar direitos de autor por causa da farinha.
12: Ai, valha-me Deus! Então, a partir de hoje, para evitar a inflação, o melhor é passarmos a fazer dieta rigorosa. Vamos comer o ar fresco da serra, que esse, por enquanto, o governo ainda não está show!
13: A vida sem riso é como uma salada sem tomates. 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

0: Senhor doutor, o senhor é médico psiquiatra, não é?
1: Sou sim, minha senhora.
0: Ai, então faça qualquer coisa, sim. É como o meu marido anda com a mania de que é uma galinha, senhor doutor.
1: Galinha? Ai, desculpe-me, mas não posso fazer nada porque houve um corte nas verbas agora. Só posso tratar dos casos em que os doentes se julguem pintainhos. Ai, ai!
0: Aconteceu, homem?
1: Ai, senhora doutora, trouxeram-me agora para o hospital porque eu caí de um andaime. Tenho os dois braços e as duas pernas partidas, senhora doutora. Ai, ai,
0: Mãe,
1: ai!
0: Os braços e as pernas, tudo partido. Vou ter que o tratar dentro das disponibilidades do Serviço Nacional de Saúde. Olhe para já e, por enquanto, só vou poder tratar-lhe um dos dedos mindinhos.
1: Só? Então, e o resto, senhora doutora?
0: Bem, para o mês que vem tratamos de outro dedo e assim por diante.
1: Mas assim nem sequer vou estar bom para ir ao futebol.
0: Oh, não desanime. Ao pé coxinho é capaz de lá ir.
2: Senhora doutora, eu tenho que encontrar uma solução para o meu problema com o álcool.
0: Ah, finalmente, homem, você reconhece ser alcoólico. Não há dúvida. A minha denúncia às finanças acabou por dar resultado.
2: O quê? Foi a senhora doutora que me denunciou às finanças?
0: Pois foi. Então você, quando bebe, vê sempre tudo a dobrar. E isso pode ser considerado uma fuga ao fisco, percebe?
2: Então olhe, senhora doutora, agora arranjo-me um antídoto para eu passar a ver só metade e poder abater a coisa no IRS.
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10: Tomem lá umas piadinhas à queima-roupa bem quentinha.

0: extraordinária! Não tens vergonha de andar na má vida?
1: Eu? Fico sabendo que eu nunca fui prostituta!
0: O quê? Julgas que eu não te vi atacar numa esquina? Evita entrar para 5 carros diferentes!
1: E depois? Que mal é que isso tem?
0: Quer dizer que andas metida com muitos homens?
1: Está bem, mas eu só seria prostituta se me pagassem para ir para a cama com ele.
0: E não te pagam?
1: Não, senhora.
0: Ah, sério?
1: Quer dizer, eu cá peço-lhes o dinheiro, mas safados não me pagam nem 1 cêntimo.
2: Ora, aqui está a minha inquilina nova.
3: Ai, ainda bem que o apanho.
2: Então, está contente com a sua casinha nova?
3: Casinha? Agora é que o senhor disse tudo aquilo mais parece uma casinha de bonecas.
2: Porquê? Há algum problema?
3: Problema? Para começar, sempre que eu acordo de manhã e me espreguiço toda, sem querer estico o braço e dá um murro no vizinho do lado.
2: Acontece.
3: Depois, não consigo trabalhar no computador.
2: Mas olha que a eletricidade está impecável.
3: Nada disso. Não consigo usar o computador porque tenho um portátil e não o consigo abrir.
2: Porquê?
3: Ora, porquê? Porque a casa é tão baixinha que o monitor do portátil bate no teto.
2: Ah, esquisitinha.
3: E pior é a casa de banho.
2: O que tem?
3: Então, é tão acanhada e fica ali coladinha ao fogão.
2: Então, isso é bom.
3: Bom?
2: Claro, pode poupar muito tempo.
3: Ah, eu não percebi.
2: Então, a senhora chega à casa à noite e pode perfeitamente estar a tomar banho e a preparar o jantar ao mesmo tempo.
3: Como?
2: Com jeitinho, até pode lavar os legumes da sopa na água do chuveiro.
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11: Boa tarde, senhora condutora. Dê-me os seus documentos, por favor.
12: Ora, muito bem. Aqui estão eles, senhor guarda.
11: Olá, então a senhora quer convencer-me que esta fotografia é sua?
12: Mas é que é mesmo, senhor guarda. É que eu mudei de visual. Eu fiz aqui uma plástica, mudei o nariz, mudei os lábios e mudei as orelhas.
11: E o que é que fiz as anteriores? Deu-os ao cão ou aproveitou para fazer sopa?
13: Ai, estou muito mal. Não estou, senhora enfermeira. Ai.
3: Bem, eu não sei. Se calhar vai ter que fazer exames e análises, porque essa sua cabeça não está lá em muito bom estado, não. Ah, mas vem o senhor doutor.
2: Então, o que é que temos aqui?
13: Sofri uma grande pancada na cabeça e dói-me muito, senhor doutor. Ai, ai, ai.
2: Ai, enfermeira, ai. Dê-lhe uma aspirina e mande-o embora.
13: Uma aspirina? O senhor doutor acha que isto resolve só com uma aspirina? Uma aspirina?
2: Pronto, pronto, enfermeira. Dê-lhe 2 aspirinas.
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1: Rádio Vila Nova, 13 graus.
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1: 15 graus.
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0: São 10 horas.
1: 16 graus.
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1: 17 graus.
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0: São 11 horas.
1: 18 graus.
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3: Olá, bem-vindos a mais uma edição dos Novos Parodiantes. Este mundo anda num autêntico rodopio. Pois é, vamos começar com a paródia agora.
4: O meu chefe mandou-me um e-mail a exigir que a partir de agora a equipa volte a trabalhar 100% presencialmente no escritório.
5: Ah, e aceitaste essa ordem de boa vontade, Miguel?
4: Aceitei, mas respondi-lhe com uma proposta inovadora. Disse-lhe que para compensar a minha pegada carbónica e o stress do trânsito, a partir de agora o meu computador em casa passa a estar em modo teletrabalho emocional.
5: Teletrabalho emocional? E o que é isso, homem?
4: Significa que o meu corpo está fisicamente na secretária a olhar para o monitor, mas o meu espírito continua confortavelmente no sofá, pijama, a fazer vista grossa.
6: Ai, Rica, fui ao supermercado comprar apenas 3 coisinhas para o lanche e a fatura saiu tão cara que tive de deixar lá o meu anel de ouro como garantia.
7: É sim, Rica. Mas hoje em dia ir às compras já não é uma tarefa doméstica. É uma operação bolsista de alto risco.
6: Pois é, Rica. Quando perguntei ao caixa o porquê daquele preço astronómico num simples pacote de manteiga e pão, ele olhou para mim muito sério e disse: minha senhora, a manteiga cotou em alta na bolsa e o pão teve de pagar direitos de autor por causa da farinha.
7: Ai, valha-me Deus! Então, a partir de hoje, para evitar a inflação, o melhor é passarmos a fazer dieta rigorosa. Vamos comer o ar fresco da serra, que esse, por enquanto, o governo ainda não está show!
8: A vida sem riso é como uma salada sem tomates. Para dar sabor à vida, nada melhor do que uma boa dose dos nossos disparates.

0: Seu doutor, o senhor é médico psiquiatra, não é?
1: Sou sim, minha senhora.
0: Ai, então faça qualquer coisa, sim. É que o meu marido anda com a mania de que é uma galinha, senhor doutor.
1: Galinha? Ai, desculpe-me, mas não posso fazer nada porque houve um corte nas verbas. Agora, só posso tratar dos casos em que os doentes se julguem pintainhos. Ai, ai!
0: Ah, oh,
1: ui,
0: mas o que aconteceu, homem?
1: Ai, ai, senhora doutora, ai, senhora doutora, trouxeram-me agora para o hospital porque eu caí de um andaime. Tenho os dois braços e as duas pernas partidas, senhora doutora. Ai, ai,
0: bem,
1: ai.
0: Os braços e as pernas, tudo partido. Vou ter que o tratar dentro das disponibilidades do Serviço Nacional de Saúde. Olhe para já e, por enquanto, só vou poder tratar-lhe um dos dedos mindinhos.
1: Só? Então, e o resto, senhora doutora?
0: Bem, para o mês que vem tratamos de outro dedo e assim por diante.
1: Mas assim nem sequer vou estar bom para ir ao futebol.
0: Oh, não desanime. Ao pé coxinho é capaz de lá ir.
2: Senhora doutora, eu tenho que encontrar uma solução para o meu problema com o álcool.
0: Ah, finalmente, homem, você reconhece ser alcoólico. Não há dúvida. A minha denúncia às finanças acabou por dar resultado.
2: O quê? Foi a senhora doutora que me denunciou às finanças?
0: Pois foi. Então você, quando bebe, vê sempre tudo a dobrar. E isso pode ser considerado uma fuga ao fisco, percebe?
2: Então olhe, senhora doutora, agora arranjo-me um antídoto para eu passar a ver só metade e poder abater a coisa no IRS.
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8: Tomem lá umas piadinhas à queima-roupa bem quentinhas.

0: ordinária! Não tens vergonha de andar na má vida?
1: Eu? Fico sabendo que eu nunca fui prostituta!
0: O quê? Julgas que eu não te vi atacar numa esquina? Evita entrar para 5 carros diferentes!
1: E depois? Que mal é que isso tem?
0: Quer dizer que andas metida com muitos homens?
1: Está bem, mas eu só seria prostituta se me pagassem para ir para a cama com ele.
0: E não te pagam?
1: Não, senhora.
0: Ah, sério?
1: Quer dizer, eu cá peço-lhes o dinheiro, mas safados não me pagam nem 1 cêntimo.
2: Ora, aqui está a minha inquilina nova.
3: Ai, ainda bem que o apanho.
2: Então, está contente com a sua casinha nova?
3: Casinha? Agora é que o senhor disse tudo. Aquilo mais parece uma casinha de bonecas.
2: Porquê? Há algum problema?
3: Problema? Olha, para começar, sempre que eu acordo de manhã e me espreguiço toda, sem querer estico o braço, ele é um murro no vizinho do lado.
2: Ah, acontece.
3: Depois, não consigo trabalhar no computador.
2: Mas olha que a eletricidade está impecável.
3: Nada disso. Não consigo usar o computador porque tenho um portátil e não consigo abrir.
2: Porquê?
3: Ora, porquê? Porque a casa é tão baixinha que o monitor do portátil bate no teto.
2: Ah, esquisitinha.
3: Ah, e o pior é a casa de banho.
2: O que tem?
3: Então, é tão acanhada e fica ali coladinha ao fogão.
2: Então, isso é bom.
3: Bom?
2: Claro, pode poupar muito tempo.
3: Ah, eu não percebi.
2: Então, a senhora chega à casa à noite e pode perfeitamente estar a tomar banho e a preparar o jantar ao mesmo tempo.
3: Como?
2: Com jeitinho, até pode lavar os legumes da sopa na água do chuveiro.
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11: Boa tarde, senhora condutora. Dê-me os seus documentos, por favor.
12: Ora, muito bem. Aqui estão eles, senhor guarda.
11: Olá, então a senhora quer convencer-me que esta fotografia é sua?
12: Mas é que é mesmo, senhor guarda. É que eu mudei de visual. Ele fez aqui uma plástica, mudei o nariz, mudei os lábios e mudei as orelhas.
11: E o que é que fez as anteriores? Deu-os ao cão ou aproveitou para fazer sopa?
13: Ai, estou muito mal. Não estou, senhora enfermeira. Ai.
3: Bem, eu não sei. Se calhar vai ter que fazer exames e análises, porque essa sua cabeça não está lá em muito bom estado, não. Ah, mas veio o senhor doutor.
2: Então, o que é que temos aqui?
13: Sofri uma grande pancada na cabeça e dói-me muito, senhor doutor. Ai, ai, ai.
2: Ai, enfermeira, ai. Dê-lhe uma aspirina e mande-o embora.
13: Uma aspirina? O senhor doutor acha que isto resolve só com uma aspirina? Uma aspirina?
2: Pronto, pronto, enfermeira. Dê-lhe 2 aspirinas.
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1: 19 graus.
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0: Meio-dia. 19 graus.
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0: 13 horas.
1: 20 graus.
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0: 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RVM. 20 graus.
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5: Mas o que é que tu estás a fazer?
6: Estou a arrumar as minhas coisas, vou-me embora, pá.
5: Vais para onde?
6: Vou-me embora, não tenho que ficar aqui a aturar as suas faltas de respeito.
5: Não faças isso.
6: Deixa, pá. Sai. Sai.
5: Mas vais para onde?
6: Vais para onde como? Pagamos o hotel para ficarmos só nós os dois. Estás a fazer confusão no final de semana, pá.
5: Não é bem assim,
6: Não é bem assim o quê?
5: Fica, amor.
6: Morro. Estás a seguir para quê?

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0: São 14 horas.
1: 20 graus.
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0: Os dias da história, um acontecimento histórico por cada um dos 365 dias do ano. Os dias da história, uma compilação de Paulo Jorge de Sousa Pinto, com edição de Daniel Vieira. 12 de outubro, 1971. Início das comemorações dos 2.500 anos do Império Persa, no Irão. O Shah do Irão, Reza Pahlavi, inaugurou neste dia as comemorações dos 2.500 anos do Império Persa com as seguintes palavras proferidas frente ao mausoléu de Ciro. Ciro, grande rei, imperador, rei dos Aquemênidas, rei da terra do Irão, eu, imperador do Irão, te saúdo. A cerimónia abriu um extravagante programa de 4 dias que juntou dezenas de monarcas, membros de famílias reais e presidentes de todo o mundo. As festividades decorreram numa cidade dourada com mais de 64 hectares, erguida em pleno deserto junto às ruínas de Persépolis, a antiga capital do Império Persa. O banquete, oferecido a 600 convidados, durou mais de 5 horas e foi confeccionado pelo célebre Maximus de Paris. As paradas militares e as reconstituições históricas mobilizaram milhares de soldados e foram transmitidas em direto via satélite para todo o mundo. A marca dos 2.500 anos, vencidos nesse ano de 1971, apontava para a data da morte de Ciro, o fundador do Império Aquemênida, ou o primeiro Império Persa, que assinalou o período clássico da história do Irão. Ciro, o Grande, unificou a Pérsia, a Mesopotâmia e as regiões limítrofes e ficou conhecido pela sua política de tolerância religiosa. No seu auge, o Império Persa estendia-se da Grécia e do norte de África até à Índia. Foi um dos maiores impérios da história, onde floresceu uma civilização refinada e dotada de um elevado grau de organização económica, social e política. O custo das celebrações ascendeu a centenas de milhões de dólares, num país com graves problemas sociais e onde metade da população vivia abaixo do limiar de pobreza.
7: Além disso, o regime de Reza Pahlavi era opressivo, reprimindo ferozmente qualquer protesto ou dissidência política. As comemorações foram feitas num ambiente fechado, apenas acessível a estrangeiros e a dignitários do regime iraniano. Deste modo, em vez de elevar o orgulho nacional, as comemorações contribuíram para aumentar a contestação ao Shá, cujo poder era cada vez mais frágil e que veio a colapsar 8 anos depois. Os dias da história.
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1: 20 graus.
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1: São 15 horas.
2: 20 graus.
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0: 16 horas. 20 graus.
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2: São as direções, os sentidos, a quimera, a inspiração e um eleio da jornada por um certo oriente. 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
3: Prezados ouvintes, sejam todos muito bem-vindos a mais uma emissão do programa Um Certo Oriente, um espaço plural de partilha musical, de entretenimento, de encontro de pessoas, de mundos, de culturas e de saberes, apresentado por este vosso anfitrião António Rodrigues, que no curso do próximo tempo, aqui nesta nossa rádio a transmitir via web para todo o mundo, procurará proporcionar-lhes momentos diferentes e aprazíveis, compartilhando a melhor seleção musical, as curiosidades de ontem, de hoje e de sempre, e os pensamentos simples que nos chegam dos insondáveis destinos do Norte de África, Médio Oriente, Golfo Pérsico e da região peninsular do Sul da Ásia. Sob a erudita reflexão do poeta libanês Khalil Gibran, quando inspirou a que sejamos sempre capazes de viver tudo o que há de sagrado em cada instante, proponho-lhes o meu singelo convite para que nos façam companhia e desfrutem de uma deleitável jornada pelas exóticas quimeras de um certo Oriente.
2: Sê paciente e confia na viagem.

São os acordes iniciais da emissão de hoje de Um Certo Oriente que nos levarão por onde é suposto irmos, através do encanto de rotas, palavras e ritmos plurais, particulares e distintos. É com um indelével agrado que, no panorama musical de hoje, entre outros, contemplaremos os talentos da cantora síria Revelação de 2025, Bissan Ismail, do consagrado cantor egípcio Muhammad Ramadan, da cantora chilena-palestiniana Eliana e far-nos-ão ainda as honras, o artista argelino Mok Saib, os jordanos Autostrad e o grupo Amazigh da região magrebina do norte de África, Tassa. Indubitavelmente, mil e uma excelentes razões para permanecerem connosco e apreciarem cada instante desta jornada singular. Até já!

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1: Hoje falar-vos-ei um pouco sobre o templo de Padmanabhaswamy, que se ergue majestosamente no místico coração da Índia e que representa um tesouro vivo de lendas e mistérios que cativam a imaginação de todos aqueles que têm a aventura de o contemplar. Localizado na província de Tiruvananthapuram, que significa a cidade do Senhor Ananta, sendo Ananta uma deidade hindu, uma das primeiras criaturas a surgir no início de tudo, o templo Padmanabhaswamy é considerado um dos templos mais antigos da Índia e o lugar de culto mais rico do mundo, com registros históricos que remontam a milhares de anos. A sua fama estende-se além fronteiras, pois é conhecido como o templo mais rico do mundo. Dentro das câmaras secretas do templo Padmanabhaswamy, diz-se que descansam montanhas de ouro, pedras preciosas brilhantes e artefatos antigos, acumulados ao longo de vários milénios, tendo sido doados à divindade por várias dinastias indianas, bem como pelos governantes e comerciantes da Mesopotâmia, Jerusalém, Grécia e Roma. No entanto, das seis portas, há uma que permanece misteriosamente trancada, desafiando a curiosidade humana. Esta porta enigmática, conhecida como Câmara B, sem maçanetas, puxadores e trincos, adornada com duas enormes serpentes, permanece inexplorada há séculos, guardando consigo o segredo do seu enigmático conteúdo. As lendas sussurram que a porta guardada oculta o mistério final do tempo, a entrada para um reino celestial inacessível aos mortais. Outras histórias falam de tesouros tão valiosos que poderiam redefinir a riqueza do mundo inteiro. No entanto, a porta permanece imóvel, num desafio aos curiosos e aventureiros. O templo Padmanabhaswamy é muito mais do que as riquezas materiais que encerra. É um portal para a espiritualidade e devoção, um lugar onde os fiéis se reúnem para buscar a paz interior e a conexão com o divino. Pelas suas paredes ressoam séculos de cânticos e de preces, enchendo o ar com uma aura de tranquilidade e de transcendência. É um certo Oriente. Seguimos viagem.

quais peregrinos e viajantes, entre frondosos palmeirais, dunas, oásis e sonhos, neste horizonte de encontros e decadências rítmicas, onde semanalmente, aqui mesmo, ao longo desta hora, o Ocidente encontra o seu Oriente, a nossa caravana começa a fazer paulatinamente o caminho de volta. A pensar em todos quantos nos ouvem em casa, no trabalho, em viagem, onde quer que se encontrem. Selecionamos uma compilação exclusiva de temas que nos ajudarão a percorrer musicalmente da melhor maneira o restante itinerário. Gostaria ainda de relembrar que ao longo da semana poderão continuar a acompanhar todos os textos, fotos e novidades relativas ao programa partilhadas na página de Instagram, Um Certo Oriente. E assim se fazem estas viagens. O pensamento que decora o pergaminho que sela a emissão de hoje inspira-nos que a vida tem apenas encontros. Tudo o resto são descoincidências. Palavras de Miyakoto. Que assim seja.

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1: E praticamente a concluir o capítulo de hoje do programa Um Certo Oriente, como um dia legou para a posteridade Carl Sagan, diante da vastidão do tempo e da imensidão do universo, é um enorme prazer para mim dividir um planeta e uma época consigo. Aproveito esta oportunidade para deixar uma palavra de gratidão a todos vós, estimados ouvintes, que durante esta última hora me concederam a amável honra da vossa simpática companhia, assim como endereçar uma devida palavra de reconhecido apreço à fantástica equipa desta nossa rádio, que uma vez mais tornou possível levar até vós esta edição e que para mim constitui sempre um gosto e todo um privilégio produzir e realizar. Sou o António Rodrigues e voltarei ao vosso convívio, oxalá, de hoje a 8 dias, à hora certa, para mais uma nova peregrinação pessoal, interior e geográfica pelos jardins ao oriente de nós. Até lá, desejo a todos a continuação de uma excelente semana. Muito obrigado pela vossa presença. Bem-ajam. Maktub. Estava escrito.

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1: 19 graus.
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Obrigado. Senhoras e senhores, Mr. Davis Spillane.

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0: 19 horas. 17 graus.
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1: 17 graus.
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0: São 20 horas.
1: 16 graus.
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0: São 21 horas.
1: 15 graus.
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3: O meu chefe mandou-me um e-mail a exigir que a partir de agora a equipa volte a trabalhar 100% presencialmente no escritório.
4: Ai, e aceitaste essa ordem de boa vontade, Miguel?
3: Aceitei, mas respondi-lhe com uma proposta inovadora. Disse-lhe que para compensar a minha pegada carbónica e o stress do trânsito, a partir de agora o meu computador em casa passa a estar em modo teletrabalho emocional.
4: Teletrabalho emocional? E o que é

0: para 5 carros diferentes.
1: Pois, que mal é que isso tem?
0: Quer dizer que andas metida com muitos homens.
1: Está bem, mas eu só seria prostituta se me pagassem para ir para a cama com eles.
0: E não te pagam?
1: Não, senhora.
0: Ah, sério?
1: Quer dizer, eu cá peço-lhes o dinheiro, mas safados não me pagam nem um cêntimo.
2: Ora, a inquilina nova!
3: Ai, ainda bem que o apanho!
2: Então, está contente com a sua casinha nova?
3: Casinha? Agora é que o senhor disse tudo aquilo mais parece. Uma casinha de bonecas.
2: Porquê? Há algum problema?
3: Problema? Olha, para começar, sempre que eu acordo de manhã e me espreguiço toda, sem querer estico o braço, e dá um murro no vizinho do lado.
2: Ah, acontece.
3: Depois, não consigo trabalhar no computador.
2: Mas olha que a eletricidade está impecável.
3: Nada disso. Não consigo usar o computador porque tenho um portátil e não consigo abrir.
2: Porquê?
3: Ora, porquê? Porque a casa é tão baixinha que o monitor do portátil bate no teto.
2: Ah, esquisitinha.
3: Ah, e o pior é a casa de banho.
2: O que tem?
3: Então, é tão acanhada e fica ali coladinha ao fogão.
2: Então, isso é bom.
3: Bom?
2: Claro, pode poupar muito tempo.
3: Ai, eu não percebi.
2: Então, a senhora chega à casa à noite e pode perfeitamente estar a tomar banho e a preparar o jantar ao

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1: 15 graus.
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0: São 22 horas.
1: 15 graus.
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0: 15 graus.
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2: Senhoras e senhores, estamos aqui já a postos. O espetáculo foi estudado, preparado, foi ensaiado até ao mais ínfimo pormenor. Os músicos no seu lugar, as luzes vão acender-se, o som é o melhor. E para mim constitui um prazer, uma honra, é mesmo um privilégio poder dar o toque, fazer o gesto que anuncia o começo do movimento desta máquina de música. Em verdade vos digo que finalmente vim convosco o cantor.

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0: São 23 horas.
1: 15 graus.
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0: é uma hora.
1: 15 graus.
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